O Brasil decide, mas a Telesul está aqui na Aldeia Vitória, mostrando a realidade dos nossos povos. Nunca mais um Brasil sem nós. Arrancaram nossas folhas, quebraram nossos galhos, cortaram nosso tronco, mas esqueceram de arrancar nossa raiz. Viva o povo brasileiro!